contra nós. Isso daí é pesadinha, não tem nada de contra nós, tá tudo bacana.